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Andava eu à procura de nada, a vida inteira a passar, eu sem perceber nada.